Meu amor tem nome e é uma fêmea. Seus faróis enxergam o alto. Seus transformadores dons inspiram e festejam o bem. Eu, louco e em mim, só desejo tempo para permanecer em sua festa e amá-la de forma que ela perceba e eu não precise jurar. Esse sentimento me envaidece, sai por aí e dá vontade de gritar seu nome ao infinito. Mas não conto pra ninguém, ela pode sentir o meu melhor. Isso basta no meu repertório de felicidades, como as pérolas radiantes que a envolvem. Quero voltar aos sedosos braços dela e dizer te amo, como da primeira vez.

0: Ai, muito obrigado, minha filha. Muito obrigado, meus filhos. Obrigado, Dan. Obrigado, Maria.
1: Canciones que Carlinhos Brown presentou por primeira vez com a Orquestra Ouro Preto em São Paulo, ao aire livre, em plena Avenida Paulista, e que ofreció después también al aire libre en Salvador de Bahía, en la concha acústica del Teatro Castro Alves, en un concierto registrado en dos discos titulados Afrosinfonicidad ao vivo. 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
0: Boa noite. Eu costumo dizer, quem tá feliz, levanta a mão e dá um grito! Achaiou! Orquestra Ouro Preto, misturando a Bahia, mesmo sentadinho, vou pedir que façam assim, ó. Pro lado e pro outro. Olha que coisa! Olha aí!

0: Muito obrigado por vocês me amarem.
1: Carlinhos Brown com a orquestra Ouro Preto em Você, o Amor e Eu, Tu, o Amor e Eu, e em Vilarejo, Pueblo, Aldeia.

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